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0: duas horas.
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Por aqui seguimos em frente com grandes sucessos, porque se está desse lado, nós somos a sua companhia a qualquer hora. 91 FM.

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0: 3 horas.
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E se a esta hora está ao volante, a Novetinho FM Rádio deseja-lhe uma ótima viagem ao som dos grandes sucessos. 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

0: 4 horas.
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aqui, gostamos sempre de o ter por perto. 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Por mensagem através das redes sociais, por telefone 262-955-300 ou ainda via WhatsApp 961-130-811. Ligue-se à 91 FM Rádio. Não foi.

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0: 5 horas.
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0: 6 horas.
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0: 7 horas.
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1: E passam agora 7 minutos das 7. Muito bom dia, bom dia, bom dia. Bem-vindos à edição para sábado 6 de junho do seu Bom Dia Oeste na 91 FM. Cá estamos nós para estar consigo até bem perto das 10 da manhã.

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1: Uma excelente manhã de sábado, estamos bem, estamos consigo, muito obrigado por estar desse lado. Se vai na estrada, uma boa viagem. Se está a aproveitar este fim de semana, aproveite-o da melhor maneira possível. Claro, ao som com a 91 FM Rádio. Eu sou o Rui Vieira e vou estar consigo até às 10 da manhã.

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1: Agora nesta emissão seguimos em frente com os 4 e meia, sabes bem. E você sabe bem que a 91 FM e o seu Bom Dia Oeste é a sua melhor companhia para cada dia, para o acompanhar, quer seja em casa, em viagem, no carro. Importante é que esteja connosco.

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1: Já sabe que enquanto isso pode passar pelas nossas redes sociais, pelo Facebook, pelo Instagram, colocar um gosto, fazer seguir e partilhar com os seus amigos e com a sua família. Já a seguir, vamos atualizar o estado do tempo para hoje.
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1: Agora está tudo postos para atualizarmos o estado do tempo para hoje. Segundo a previsão do Instituto Português do Mar e da Atmosfera, céu geralmente pouco nublado, com muita nebulosidade e chuva fraca ou chuvisco no litoral norte e centro, até ao fim da manhã, subida da temperatura. Quanto ao estado do mar, ondas de 1,5 m a 2 m e a temperatura da água do mar entre 16 a 17 graus.

0: 8 horas.
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1: E cá estamos nós nesta segunda hora da edição de hoje de sábado para 6 de junho. Abertura para Anselmo Ralph. Anselmo Ralph, depois das 7. Segunda hora da edição de hoje de sábado para 6 de junho. Como é bom estar consigo.

0: Uma excelente manhã de sábado, uma ótima viagem, esteja onde estiver, esteja connosco. Hoje é dia de São Norberto Bispo, São Marcelino, Champanete, Prístebo. Faltam apenas 208 dias para terminarmos este ano de 2026. Hoje, neste dia, nascia em 1864 Sá Cardoso, político e militar português.
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0: A seguir às 9 da manhã vamos falar com a organização do campeonato e do encontro que vai acontecer então já no próximo fim de semana, portanto no próximo fim de semana a decorrer em Óbidos, no complexo desportivo de Óbidos. É o encontro de equipas de futebol e, vamos ter também muita animação. O apoio, claro, é da 91FM. A seguir às 9 vamos então falar com alguém da organização que vai estar presente, penso que seja o José Almeida e também o Miguel Alexandre, mas não temos a certeza de quem está presente, mas que vai cá estar alguém hoje em direto connosco a partir das 9 da manhã para falarmos sobre este grande evento que vai acontecer já no próximo fim de semana, e de certeza que vão cá estar. Agora quem é? Não sei, importante é que estejam cá para falarmos também sobre este acontecimento em Óbidos, já no próximo fim de semana.
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0: Muito obrigado por estar connosco. Somos a 91 FM Rádio. Já sabe que eu sou o Rui Vieira. Desejo-lhe um ótimo dia de trabalho. Muito obrigado por estarem connosco. Importante mesmo é que estejam na 91 FM para toda a região oeste e também para todo o mundo em www.91fm.pt. E se é connosco que está, de certeza que é connosco que vai querer continuar até bem perto das 10 da manhã. Hoje é dia 6 de junho, é dia da língua russa, dia de São Norberto, dia de São Marcelino, portanto é o que se comemora hoje em Portugal continental.
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1: 8 horas e 59 minutos.
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0: É verdade, aqui passa e passa muito bem. Passam 3 minutos das 9. Neste momento, Caldas da Rainha registra 17 graus, edição de sábado, 6 de junho. Daqui a pouco vamos ter convidados em estúdio nesta edição de hoje do seu Bom Dia Oeste na 91
1: Bom
0: FM.
1: Bom dia, 91 FM.
0: Vamos lá, hoje é sábado, sorriso de orelha a orelha. Apesar de o tempo hoje estar assim meio farrusco, mas temos uma rádio que põe um sorriso na sua cara. É ou não é? Esteja onde estiver, esteja connosco. Aí um bom dia para a pastelaria O Miguel, com votos de uma ótima manhã de trabalho. Que as meninas hoje estão todas com cara de sábado, é verdade.

GNTK e Jéssica Cipriano Raízes. Um tema de 2018, mas que continua sempre na atualidade. Aproveite e envie um bom dia para a Salete Índio da Lavandaria ao Tanque, que está na nossa companhia, com votos de uma ótima manhã de trabalho, de sábado. É verdade, também certamente deve estar com cara de sábado. E um bom dia para o Sérgio e para a Luísa, da pastelaria Dona Leonor, de certeza que estão com cara de sábado, mas de certeza que estão no meio ali dos pastéis de nata e daqueles queques de maçã e canela, que eu até gosto muito. Portanto, aproveitem da melhor maneira possível este sábado, dia 6. E não fiquem tristes, porque durante a próxima semana, portanto, segunda, terça, cabe fazer as minhas contas, Rui, segunda, terça, quarta é feriado. Portanto, nada melhor que estar com um sorriso de orelha a orelha. Vamos lá.

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1: É verdade, aqui passa a sua música, 9 horas com 16 minutos, como é bom estar consigo. Daqui a pouco vamos ter convidados em estúdio e vamos lhe falar sobre um grande evento no próximo fim de semana em Óbidos, mas isso falamos já a seguir. E nada melhor que 1, 2, o melhor mesmo é ser 3. Podemos falar, por exemplo, 3 cafés, 3 bolos, 3 pastéis de nata, mas nada melhor que 3 beijinhos.
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1: E será que aceitam?

0: Maravilhoso, coração maravilhoso, o projeto Para Sempre Marco, onde está incluído neste fantástico projeto a caldense Jéssica Cipriano. Edição de sábado 6 de junho, neste momento o Caldas da Rainha registra 17 graus, somos a 91 FM. Há pouco estávamos a falar de um ou dois, três beijinhos, eu depois já percebi porque é que eram três beijinhos, porque tenho três convidados, mas só dois é que vão falar, que até um bocadinho, o outro companheiro é um bocadinho envergonhado, ele é muito envergonhado. Muito bem, aqui connosco, e como prometido é devido, nós aqui na 91 FM cumprimos sempre as nossas promessas, pelo menos tentamos cumpri-las todas, e temos aqui connosco o José Almeida e o Miguel Oliveira, que são os nossos convidados desta manhã de sábado, que vão-nos aqui falar sobre este primeiro Festival Internacional de Futebol dos Veteranos do Bairro Óbidos, portanto... Bom dia a ambos e obrigado e sejam bem-vindos a esta que já é a vossa casa também.
1: Bom dia, grande Rui, bom dia ao auditório da 91 FM. Pois é, mais uma vez cá estamos com a parceria com a 91 FM e é sempre um gosto de estarmos aqui. Disseste bem, somos três, o Rui faz de guarda-costas.
0: O Rui é muito envergonhado.
1: Mas muito obrigado. Sim, vamos ter então nos dias 13 e 14 de junho o primeiro Festival Internacional de Futebol Veterano de Óbidos, organizado pelos veteranos do bairro, como
0: Olha,
1: sempre.
0: Que ideia é esta? Que projeto é este? Que invento é este? O que é que vocês querem fazer neste mega fim de semana? Porque é 12, 13 e 14, 3 dias.
1: Quando termina, exatamente.
0: Como é que houve aqui esta junção e esta união destas equipas? Como é que isto aconteceu? Quer saber tudo.
1: Então é assim, se existe um pai... Alguém que é um mentor e que pensou nisto de início foi o Marco Palatino. Depois teve de ter uma mãe, que foi o Miguel Oliveira, porque há sempre um pai e uma mãe, não é? E depois vieram os filhos, que são o resto da equipa dos veteranos do bairro. Temos tanta coisa para fazer e então fomos fazer mais uma. O Marco já há algum tempo, porque nós participamos também em torneios internacionais e cá dentro em Portugal, e então em 2023 fomos até Milan, na Bélgica. E encontramos o conceito que nós queríamos ter deste tipo de festival. Porquê? Colocar equipas de vários países reunidas num espaço onde houvesse também a animação que pudesse trazer as pessoas de fora, as pessoas da região, a usufruir e a conhecerem aquilo que é o futebol veterano, mas depois toda essa animação associada. E é o que vai acontecer, mas pronto, o Marco foi a pessoa que pensou inicialmente numa ideia... desde o início, e depois com está rodeado de grandes malucos e grandes alucinados, o Miguel deu força a essa ideia e depois todos os outros ajudaram, e é o que nós vamos fazer então, é tentar criar um evento diferente. Será o primeiro grande evento de veteranos aqui na Zona Oeste, e pronto, e é um grande orgulho termos a 91 FM como parceiro neste grande evento mais uma vez.
0: Isto é uma tremenda dor de cabeça, não?
1: Ui, oh Miguel, queres falar que eu dou dor de cabeça? Já estou aqui com uma desde a noite passada.
2: Não, dá realmente muito trabalho. Antes de mais, bom dia a todos. Obrigado, Rui, por nos acolheres aqui na 91
0: Sempre.
2: FM. Sentimos-nos em casa, verdadeiramente
0: é verdade.
2: Em casa.
1: Aliás, eu estive com chinelos e tudo.
0: E o Rui veio de pijama.
2: Olha, mas para dizer que realmente aqui não interessam muitos nomes, interessa uma dinâmica de um grupo que é muito unido, e este Festival Internacional de Futebol Veterano tem muito a ver com o mundo. Portanto, nós, a nossa equipa, uma das grandes intenções na formação do nosso grupo de veteranos foi ter mundo e dar mundo aos seus elementos. E é isso que nós fazemos todos os anos. Portanto, quando viajamos, quando observamos outros contextos, trazer aquilo que de melhor nós vivemos e observamos, seja em Portugal ou fora de Portugal, para o nosso território. E palco, Óbidos vai ser palco de um dos mais brilhantes torneios de veteranos, se calhar do mundo, porque congrega uma série de dimensões que têm a ver com desporto, mas têm a ver com saúde, têm a ver com bem-estar, têm a ver com cultura. E nós juntamos num mesmo evento pessoas de várias áreas profissionais, de várias áreas que realmente têm a oportunidade têm a oportunidade de usufruir de momentos de música, de desporto, mas depois também é um evento que é muito familiar, porque vai acolher as famílias dos seus participantes,
1: dos praticantes,
2: vai acolher as crianças, vamos ter espaços para as crianças, vamos ter dinâmicas que podem envolver toda a gente, e portanto vai ser um festival internacional muito, muito interessante, com 16 equipas, e o Zé vai ter a oportunidade depois de falar um pouco mais sobre essas equipas, e associado a isso vamos ter um torneio também de walking football, porque pensamos nas pessoas mais velhas que não podem correr e jogar futebol como sempre fizeram durante a sua vida.
1: Eu não vou
2: vida.
1: Ser mais velhas, super veteranos.
2: Sim, super veteranos. E aliado a isso, vamos ter então as tais atividades, vamos ter muita música, muita comida, muita bebida, e pronto, eu acho que pode ser aqui pode ser o farol para outros movimentos, até aqui nos concelhos vizinhos, Caldas da Rainha, Bombarral, Nazaré, começar a pensar que é uma dinâmica que se pode criar e que esses concelhos também podem ter.
0: Portanto, será no Complexo Desportivo de Óbidos, não é?
1: Correto. E neste caso será então no Complexo Desportivo, vai ter o campo principal, o estádio, e o campo número 2, e o Walking Foot, onde vão decorrer, peço desculpa, os jogos dos veteranos, futebol de 11, e vamos ter depois no Complexo Ginodesportivo também do neste caso o pavilhão do Ginodesportivo do Complexo Desportivo de Óbidos, onde vai correr do torneio de Walking Foot, que vai ser organizado com 9 equipas, e eu depois já vou apresentar. Como o Miguel disse bem, pronto, são entradas livres e é para toda a família, vamos ter insufláveis para os miúdos. O que é que vamos pedir? É que os graúdos não bebam demais e também queiram experimentar a experiência de insuflável com álcool, que pode ser
0: portanto,
1: pode ser explosivo.
0: Para quem está habituado a fazer os remembers duas vezes por ano, temos aqui uma dupla ou tripla responsabilidade, mas
1: é muito grande, porque assim, como fazendo
0: 16
1: uma festa,
0: equipas.
1: Sim, envolve uma logística muito grande, e é lógico que temos de ter muitos parceiros, a rondar à volta de 30 parceiros que trabalham direto e indiretamente connosco. É uma logística muito grande, estamos a falar de refeições, as equipas que vão estar a participar vão ter uma zona de refeições para pequeno almoço e jantar.
0: Tudo a vossa responsabilidade.
1: Tudo a nossa responsabilidade, pronto, apesar de termos alguns parceiros, mas isso é tudo a nossa responsabilidade. Depois temos também a zona envolvente, onde vamos ter o street food, com várias barraquinhas, vamos ter também, lógico, barracas com bebida, pré-pagamento, e isso depois tem a ver com o próprio staff que pertence aos veteranos do bairro, família dos próprios veteranos, que vão estar a participar e a ajudar para que isto tudo seja um grande sucesso, e nós acreditamos que vai ser um enorme sucesso.
0: Antes de falarmos do cartaz em si, 16 equipas, quais são?
1: Então vamos embora. É assim, este é um conceito de que festival internacional, e como tal temos 6 países diferentes. A começar por Portugal Continental, vamos ter 3 equipas, ao qual destacamos a equipa do Benfica, pronto, aquela que tem mais nome. Depois dos Açores temos 4 equipas que vêm dos Açores, da Madeira temos 2 equipas, da Espanha, Espanha, país, península, vamos ter 2 equipas, e vamos ter uma equipa das Ilhas Canárias, também de Espanha. Da Alemanha vamos ter uma equipa, de Luxemburgo, da Sérvia também vem outra equipa, e dos Países Baixos também vem uma outra equipa. Aqui as pessoas às vezes podem ficar mas tantas equipas de países diferentes. Sim, porque normalmente, como se costuma dizer...
0: Acredita que eu agora fiz uma cara assim para o Daniel.
1: Nós vamos explicar, é porque é o seguinte. Temos aqui equipas de Luxemburgo, da Alemanha e dos Países Baixos. A Espanha e a Sérvia não, mas como se costuma dizer, em qualquer parte do mundo há um português. E quer queiramos, quer não, isto é incrível, porque nós acabamos por haver pontos de contacto entre as pessoas e acabamos sempre por conhecer alguém. E as pessoas que estão responsáveis à frente destas equipas são portugueses. E quando apareceu a possibilidade de virem a Óbidos, foi uma alegria imensa. Epá, voltarem a Portugal, trazerem os amigos deles, que são de origem alemã, luxemburguesa, neerlandeses, de virem a Óbidos e virem conhecer um bocadinho do que é Portugal. Óbidos, que é uma vila tão bonita, que temos uma gastronomia imensa, as pessoas, é o melhor que nós temos, são as pessoas, e acreditamos que vai ser realmente fantástico. E é isso que nós esperamos. Depois, associado a isto, temos então o torneio dos super veteranos, Walking Foot. Aqui vamos ter 9 equipas, e também aqui temos equipas de, neste caso, de Espanha e Portugal. Vêm 2 equipas do Algarve, um histórico, o Sporting Clube Farense vai cá estar também. Vem uma equipa dos Açores, quatro equipas da Zona Oeste, de qual destacamos a equipa de Walking Foot do Caldas Sport Clube, aqui da cidade das Caldas da Rainha, e do Sua, aqui de Alfeizerão. Vem também uma equipa de Espanha, uma equipa de Cória, que há uns anos atrás havia o célebre Caldas Badajoz, e uma das edições chegou a ser o Caldas Cória, que eu por acaso participei na altura também de bicicleta e foi muito giro. E então reencontrar as boas gentes de Cória.
0: Eras mais novo, não é?
1: Era mais novo, as pernas eram outras porque eram mais para pedalar, agora mas, são mais para correr e às vezes corre mais a bola do que nós.
0: Mas ainda jogas à bola, é pequena.
1: Não,
0: é porque ainda estás a
1: 100%. Não. Aliás, amanhã, já agora que falar em bola, em futebol, amanhã termina a época desportiva dos veteranos do bairro, com o jogo na Moçarria, em Santarém. Portanto, os bons adeptos do futebol e que se queiram divertir, que apareçam na Moçarria a partir das 10h30 da manhã. É um bocadinho atípico porque é ao domingo e de manhã. Normalmente os jogos dos veteranos é ao sábado e é mais ao final do dia. Mas pronto, é para um final de época em grande, e as boas gentes do Ribatejo recebem-nos sempre muito bem e nós sentimos quase em casa. Que é mesmo
0: bem,
1: assim.
0: Então vai ser um fim de semana mesmo daqueles... Para bombar. 12, 13 e 14. Miguel, o que é que temos aí então de cartaz?
1: Então, não te esqueças da abertura.
2: Como nós temos um grande compromisso com a comunidade, e Rui, falaste da Remember Party, portanto ainda não houve a Remember Party em 2026, e nós pensámos, como a logística é pesada, nós temos muito, muito trabalho. E não falámos aqui das estadias, porque nós alojámos 400 pessoas, portanto, em Óbidos e Caldas. Acho que todos ganham com este festival internacional.
1: Só para dar uma chega aqui ao Miguel, só a comitiva de Cória vem 66 pessoas. Da equipa dos Prazeres da Madeira vem 38 pessoas.
0: Isso é bom para o comércio.
1: Vem muita gente. Ou seja, estamos a falar não só de jogadores, mas também de famílias, filhos, pronto, porque isto é mesmo um convívio para toda a família.
0: Isso é muito bom para o comércio.
2: Sim, isto é bom para todos. E nessa lógica, para não termos uma logística tão pesada duas vezes, portanto, pensámos que poderia ser realmente interessante nós transportarmos a Remember Party para este festival. E organizámos o início do ano dessa forma. Portanto, vamos colocar as fichas todas nesta Remember, mas integrada em algo maior. E então nós vamos começar precisamente no dia 12 com a apresentação das equipas, portanto a apresentação oficial das equipas, e teremos então um Remember Party. E quisemos ir um bocadinho mais longe do que aquilo que fazemos no bairro Senhora da Luz, e não ter apenas o conceito do DJ e ir buscar o DJ Gabi, que é um ícone aqui na música dos anos 80, 90 de Caldas da Rainha, mas ir buscar um projeto que existiu durante muito tempo do Carlos Caldas e do Paulo Seixas, que era precisamente o Remember 80s. Eles tocavam em vários bares das Caldas só música dos anos 80, e os bares enchiam naquelas loucas noites de Caldas da Rainha, pronto, que nos deixam tantas saudades. Então recuperámos esse conceito, falámos com estes dois grandes músicos daqui da nossa região, e portanto na sexta-feira vai acontecer uma Remember diferente daquelas que nós temos no bairro Senhora da Luz, mas que esperamos tenha o mesmo sucesso. Aliás, temos a certeza que vai ter o mesmo sucesso. Depois, no sábado, começa efetivamente a dimensão desportiva do festival.
1: Do festival.
2: Portanto, começam os jogos, os jogos de futebol e de walking foot, e depois vamos tentar ter sempre animação durante o dia. Não pensámos encontrar ali horários para ter determinados apontamentos, mas pensámos que isto tem que ser uma continuidade de alegria, de bem-estar. As pessoas têm que estar no evento e gozar aquele momento como sendo um momento especial.
1: E tem que ser um evento por completo.
0: Um momento único,
2: mas um momento tem muitas horas. Claro. Portanto, é um momento contínuo. Portanto,
1: daí que nós tínhamos uma fanzone onde vai correr toda a parte de animação do próprio evento. E já agora, o próprio evento vai ter animação, ou seja, as equipas vão estar a jogar a partir das 9 horas de sábado e a partir das 9 horas de domingo. Portanto, quem quiser vir assistir aos jogos pode vir. E vamos ter também uma bandinha a tocar nos sítios onde está a decorrer o próprio futebol, porque isso também faz parte: música, bola, futebol, não é? Para as pessoas estarem animadas, quem estiver a ver, e criar bons momentos de interação entre todos.
2: Ou seja, nós queremos fazer alguma alguma diferença. Aliás, nós nos nossos eventos tentamos diferenciar de alguma maneira. Não queremos ter aquele chapa 5 que normalmente acontece. Imaginem um jogo de futebol que é interrompido por uma banda a tocar com metais. Epá, acho que pode ser tão interessante, não é? Se calhar as equipas não levam a mal e quem está a assistir vai se divertir um bocadinho.
0: Também acho que sim.
2: Portanto, nós vamos ter assim este tipo de animação. E acho que pode ser muito interessante. Acho que as crianças vão se divertir muito, as famílias vão ter, as nossas famílias vão ter muito gosto em nos estar lá a ajudar, porque se vão divertir também, e esse é um dos nossos lemas. Nós trabalhamos, mas também temos que usufruir destes momentos, tem que ser momentos de bem-estar, e portanto o sábado vai ser marcado por isso. Portanto, vamos ter momentos de música, momentos de futebol. E vamos ter o nosso Nelson Rodrigues novamente. Vamos ter ao final da tarde, vamos ter um sunset que normalmente é maravilhoso e as pessoas gostam de estar a descontrair um bocadinho antes do jantar. Depois vamos ter dois grandes momentos musicais, porque vai haver rock, e o futebol também, se tiver como banda sonora o rock, torna-se também especial. Vamos ter o For Rock, ou os For Rock, que é uma banda de rock também aqui da região. E nós quisemos muito bater nessa tecla. Vamos ter pessoas que são daqui, que nos apoiam ao longo do ano, vamos trazê-los para cá.
1: Também lhes dar essa projeção, porque eles também merecem, porque eles também nos ajudam muito.
2: Exatamente.
0: A prata da casa.
2: E tínhamos muita gente de fora a querer vir. E, portanto, mas nós damos primazia realmente àqueles que nos apoiam ao longo do ano.
0: E o que faz também, se calhar, algum sentido.
2: Sim, claro. Sim, para nós faz muito sentido. E para eles também, embora muitas vezes sejam desprezados em... Mas são outros 500. Vamos deixar para outras pessoas discutirem esse assunto.
0: Exatamente.
1: E não foste a Noite Branca também.
2: Sim, é agora. O grande culminar deste cartaz em termos musicais será uma inovação também nossa. Não é inovação na região, porque já festas destas há muitas, mas como esta não. E vai ser com o M. Simões, o Miguel Simões, e vamos ter uma festa branca, e acho que também pode ser muito interessante e muito divertido.
0: Aí é obrigatório ir de branco?
2: Não diria obrigatório, mas eu acho que as pessoas vão se sentir inspiradas e vão, de certeza.
0: Pelo menos uma peça branca.
2: Sim,
1: sem dúvida. Eu até aconselharia, porque é o seguinte:
0: pode ser a cuequinha branca.
1: Por exemplo, why not? É assim, porque como vai acontecer no sábado, dia 13, e vamos começar, pronto, porque vamos ter animação, vai haver o sunset. Os For Rock vai ser então o início de noite, a partir das 22 horas, uma verdadeira loucura, um espetáculo metaleiro com força. O pessoal depois vai no instantinho ao balneário, troca de roupa, do preto para o branco, porque às 23h30 começa então a festa branca com o MC Mais. Portanto, até podem levar duas peças de roupa. Quem sabe até uma calça preta com uma camisola branca, ou vice-versa, uma camisola preta
2: não
1: com
2: ideias,
1: uma calça branca.
2: Deixa a espontaneidade ganhar.
0: Quem diria que o Zé tivesse um consultor de moda agora?
1: Tenho, e trago uma tesourita.
2: Ele tem sempre uma surpresa.
0: Portanto, vamos aqui fazer uma curta pausa para depois voltarmos para falarmos sobre também alguns dos patrocínios, que acho que é muito importante também fazer aqui uma referência. E para também fazermos aqui um convite final.
1: Claro que
0: está
1: sim.
0: Está bem? Pode ser?
1: E vamos embora.
0: Então, 9h42, nós voltamos já.

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0: É verdade, Bia Cabós, com a lei do retorno, estamos apenas a 12 minutos das 10. Vamos para os minutos finais, então, com o Miguel Oliveira e o José Almeida. Está ali também o Rui, mas o Rui está só a nível de guarda-costas. Este...
1: Oh, Rui, as minhas costas estão salvaguardadas.
0: O próximo fim de semana, Complexo Esportivo de Óbidos, para finalizar, um convite, agradecimentos, o cartaz em resumo. Se conseguirem fazer isto.
1: Então conseguimos, porque somos os veteranos do bairro. Então é assim, fica então o convite para a população de Portugal continental, ilhas e quem sabe até a nível internacional. Primeiro Festival Internacional de Futebol de Veteranos de Óbidos vai decorrer então dia 12, 13 e 14 de junho. Vamos ter então, a partir das 18 horas de sexta-feira, dia 12, vai ser então o início do convívio. Depois, a partir das 21 horas, será feita a apresentação no palco principal das equipas participantes. A partir das 21h30 vamos ter então o projeto Remember 80s com o Carlos Caldas e o Paulo Seixas, e depois Remember Party, não podia faltar, com o DJ Gabi, a partir das 23h. As entradas são livres, portanto, pessoal, apareçam. Sábado, dia 13, vai começar então os jogos a partir das 9 da manhã. Quem quiser pode vir com a família ver então um bom jogo de futebol veterano e Walking Foot, que vai correr no pavilhão ginodesportivo do Complexo Desportivo de Óbidos. A nível de animação, a partir das 15 horas vamos ter o DJ Animal na Fun Zona do espaço envolvente do Complexo Desportivo. A partir das 16 horas a bandinha Toma Lá 5, e Toma Lá mesmo 5, porque eles são 5, vai estar então entre os campos número 1 e número 2 a tocar música para as pessoas que estejam presentes se animarem, porque no fundo isto é um grande convívio, uma grande festa. Vamos ter depois então, a partir das 18h30, o grande Nelson Rodrigues com o nosso Sunset. E depois, pessoal, vistam então as roupas, já sabem, o negro vai baixar no Complexo Desportivo com os 4 Rock, vai ser então o início de uma grande noite de rock, e nada melhor depois contrastar o preto com o branco, e a partir das 23h30, M. Simões com a noite branca. Vamos ver. E agora Simões, Miguel, passa a palavra.
2: Pronto, estes eventos não se fariam sem apoios, e portanto o Festival Internacional de Futebol Veterano de Óbidos contou com muitos apoiantes que nos acompanham ao longo da época, os nossos patrocinadores, mas também outros apoiantes que surgem agora para nos apoiar neste evento específico. Nós queremos agradecer ao município de Óbidos pelo apoio, à Junta de Freguesia de Santa Maria, São Pedro e Sobral da Lagoa, mas depois há aqueles que são os grandes responsáveis pelo financiamento, porque este orçamento é um orçamento que é grande. Foi um risco, como nós falávamos há bocadinho, Rui, um risco muito grande, um mergulho para o escuro, e estas pessoas conseguiram apoiar-nos, e eu não posso falar em todos, porque são muitos, mas vou destacar alguns que realmente nos deram a mão e que acabam por ser também um pouco a alma deste evento.
0: E que acreditaram.
2: Que acreditaram em nós, confiaram em nós e que são parceiros extraordinários. A Modern Stilo, a BNPVC, a MKM, a Eco House, a Siltec, a Confror Óbidos, portanto uma série de parceiros, a Mariquinhas, o Manuel Rodrigues Ferreira, Full House, Silver Coast Listening. Acho que não posso falar de todos, mas são pessoas e instituições, empresas que acreditam nas forças vivas da comunidade, e nós, veteranos do bairro, somos uma força viva da comunidade. Há um agradecimento muito especial à casa que nos acolhe ao longo do ano e que também está presente neste evento, que é o Sport Clube do Bairro, portanto, e a todas as famílias do bairro Senhora da Luz, porque eles são a nossa casa, são o nosso colo. E portanto o bairro com este evento está mais uma vez de parabéns, porque é o bairro que vai levar o nome de Óbidos pelo país
0: além
2: fora,
0: fronteiras.
2: Além fronteiras.
1: E dúvida. Já agora o parceiro 91 FM.
2: O parceiro 91 FM, claro, aquele que nos acolhe aqui, que também é a casa para nós.
0: 30 segundos para um convite final.
1: Amigos, apareçam, vai haver muita animação, muita festa, pronto, nós já lá estamos, só faltam vocês.
0: Muito bem. Quero agradecer a vossa presença e esta vossa dinâmica. É sempre um gosto e um privilégio também fazer parte aqui deste vosso caminho dos veteranos do bairro, que tem sido uma alegria também conhecer cada um de vocês, um bocadinho cada um de vocês, mas sem sombra de dúvida que este projeto perdure até vocês não conseguirem, até andarem a jogar à bola de andarilho.
1: Pois, de walking foot, mas adaptado. Que assim seja, que assim
0: pessoal,
1: seja.
0: Gostei muito de receber aqui.
1: Obrigado, grande
0: José Almeida, o Miguel, TFM. Rui, obrigado por terem vindo. Já sabem que esta casa também é a vossa casa.
1: Sim, minha casa é a sua casa.
0: Exatamente. E que seja um grande evento no próximo fim de semana. Obrigado.
1: Obrigado.
0: Estamos
1: obrigado.
0: Apenas a 7 minutos das 10 da manhã.

E pronto, ficamos por aqui com a edição de hoje, de sábado 6 de junho. Nós estamos de volta amanhã às 7 para a edição de fim de semana do seu domingo do Bom Dia Oeste na 91 FM. A nossa parte é tudo. A continuação do ótimo sábado, um bom fim de semana.

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1: Bom dia, bom sábado e obrigado por estar connosco nesta emissão de 6 de junho de 2026. Mas que dia! Este é um dia que vai ter assim muita atividade, um pouco por todo lado, nesta região e não só. Bom, ontem a noite foi espetacular com o Sérgio Rossi no Landau, no Festival da Codorniz. Estava prevista a presença do Jorge Guerreiro. Infelizmente, por razões adversas em termos da meteorologia, ele não pôde sair

ilha onde estava nos Açores e por isso mesmo foi substituir à última da hora. Mas muito bem, tivemos um grande concerto com o Sérgio Rossi no Festival da Codorniz, no Landau Caldas da Rainha. Também falaremos disso mais adiante nesta emissão.

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1: Estamos por cá nesta emissão de sábado 6 de junho de 2026. 6 do 6 de 2026. Agora, Mastic Soul com Livre. Ele traz aqui a participação especial de Marisa. Logo depois temos Os Vizinhos com a sua mais recente, Onde É Que Eu Tinha a Cabeça. Uma boa manhã de sábado connosco.

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1: Na passada quinta-feira, feriado Corpo de Deus, estivemos precisamente na festa do Corpo de Deus em Cós, Alcobaça. Foi assim um momento muito intenso, para além do momento religioso, com aqueles tapetes de flores. Uau, que coisa maravilhosa! Se quiser pode passar pelo meu Facebook para espreitares. Houve também a Feira da Cereja, onde encontramos os nossos amigos feirantes. Foi assim uma festa bonita. Agora Diogo Pissarro para ouvir e logo depois Pedro Brunhosa, já agora no que diz respeito ao evento de que falávamos há pouco, da festa do Corpo de Deus em Cós, Alcobaça. Se quiseres, podes espreitar no meu Facebook para veres o que é que realmente aconteceu.

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2: E nesta emissão temos uma convidada especial hoje, porque hoje é o grande dia. Olá, Joelma. Obrigado por estar connosco. Hoje é o grande dia. Pode-se dizer que é o dia que vai ficar na história da Joelma e na nossa história, porque nós queremos todos estar presentes.
3: É verdade. Finalmente, esse dia esperado, né? Onde eu vou ter o meu rebento nas minhas mãos, vou sentir o cheirinho, aquele cheirinho bom de livro novo, sabe? É tão bom, não é? Então, é o grande dia.
2: É o grande dia. Conte-nos lá, já nos tinha contado, mas de qualquer forma, hoje vamos fazer como se nos tivéssemos conhecido há momentos. Olá, Joelma.
3: Tudo Olá,
2: bem? Eu sou João Carlos Costa, da 91 FM Rádio, e sei que hoje vai lançar na Feira do Livro o seu livro.
3: Exatamente. E o título do livro é Um Olhar Sistêmico. Entre o que herdamos e o que escolhemos, há sempre uma história por detrás da história. E é um livro que fala um bocadinho disso que a gente tem falado aqui, não é? Dessa temática que a gente tem tratado aqui, acerca das heranças transgeracionais que nós temos, do que pode influenciar no nosso percurso de vida, como os traumas influenciam, como o nosso nascimento, a forma como nós nascemos. E também conta histórias. Histórias de vidas que foram tocadas a partir do momento que se reconciliaram com a sua própria história, que se reconciliaram se auto-perdoando, que se reconciliaram quando aceitaram que tudo que aconteceu na vida delas foi o que tinha que acontecer e que é hora de seguir adiante. Então, também é um livro que conta muitas histórias inspiradoras de vida.
2: Ou seja, este livro é, de uma forma condensada, o que nós temos falado aqui nos nossos programas, não é?
3: Exatamente. E um pouquinho mais, não é? Porque tem outras temáticas que nós aqui ainda não abordamos. Como, por exemplo, a importância de nós percebermos como o que aconteceu na nossa infância influencia nos nossos relacionamentos, o que é imprescindível para que um relacionamento amoroso seja saudável, o que pode influenciar quando a gente escolhe um companheiro ou uma companheira, né? Que a gente nunca escolhe por casualidade, né? Alguém na nossa vida. Então, o que é que pode estar por detrás do padrão de pessoas que eu escolho para me relacionar? Né? De que forma nós projetamos as dinâmicas que a gente viveu na nossa infância, as dinâmicas que a gente viveu durante a nossa gestação? De que forma isso, por exemplo, é projetado quando eu escolho um companheiro de vida, quando eu escolho o meu círculo de amigos, quando eu escolho aquilo que eu trabalho? Então, também aborda bastante essa temática. E os traumas, não é? O quanto o trauma pode, de facto, paralisar a vida de uma pessoa, né? O quanto, muitas vezes, as pessoas estão a dar respostas repetitivas na vida delas e que essas respostas não são autênticas e genuínas. São apenas respostas a um evento traumático que elas viveram lá atrás. E como o trauma a nível emocional, a nível físico, a nível psicológico, a nível social, como isso pode influenciar nas nossas escolhas desde o momento que a gente acorda até o momento que a gente vai dormir outra vez.
4: Como é que isto nos desarruma a casa cá em cima, não é?
3: Completamente, completamente.
4: Já agora, Joelma, este livro nós falámos por diversas vezes nas nossas conversas que a Joelma oferece uma ferramenta nas suas palestras, nos seus cursos, oferece quase que um GPS às pessoas para se redirecionarem nas suas vidas. Este livro é isso também?
3: É isso, João. E acima de tudo, esse livro, só tem uma pessoa além de mim e da editora, né, que leu esse livro. E que é o meu companheiro de jornada, que é o Nuno. E o Nuno dizia assim: epa, o que eu mais gosto é que se eu fechar os olhos, quando eu leio cada capítulo do livro, quando eu fecho os olhos, a sensação é que tu estás aqui a falar comigo. Porque é uma linguagem muito direta, muito objetiva, não é? Apesar de eu tratar de assuntos pesados, assuntos difíceis, é uma leitura muito direta. É como... quando eu falo, eu escrevo como eu falo, como eu estou aqui com o João, a falar das coisas, a tratar dos temas com essa leveza, mas ao mesmo tempo de uma forma muito séria, não é? Acerca do tema. Então, é uma leitura para a pessoa ir degustando. E para além disso, propositadamente, no início de cada capítulo, há imagens que as pessoas vão colorir. Então, elas leem e depois que leem, elas podem integrar aquilo que leram, colorindo imagens como se fossem mandalas.
4: Uau! Joelma, nós vamos continuar a nossa conversa mais adiante. Hoje o lançamento é a que horas? Onde? Toda a gente pode ir?
3: Toda a gente pode ir, é muitíssimo bem convidado e será na Feira do Livro em Lisboa. E é um evento aberto, onde tem vários outros expositores. E nós vamos ter um tempinho, né, para falarmos sobre o livro, para fazermos algumas atividades e depois, seguidamente, nós vamos fazer a sessão de autógrafos, né, para quem compra o livro lá na hora, e o livro será autografado por mim. E vamos ter a apresentação do João Carlos Costa.
4: Muito bem, portanto, é às 20 horas, não é?
3: Sim.
4: Amanhã, na Feira do Livro. Aliás, não é amanhã, é hoje, perdão.
3: Hoje, na Feira do Livro.
4: E dizer uma coisa que é importante é que este sábado é a concretização de um sonho e a soma, digamos assim, de muitos objetivos da Joelma. Vamos falar disso já a seguir, pode ser?
3: Pode ser.
4: E logo à noite,
3: senhor,
4: na Feira do Livro, encontramos-nos para o lançamento deste livro da Joelma Duarte, que é a nossa convidada. É hoje, a não perderes, às 20 horas, na Feira do Livro.

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0: 11 horas.
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0: E esta é a segunda hora da nossa emissão, é verdade, estamos por cá, bom sábado, venha daí connosco, só com grandes músicas.
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Já ouviu falar das Casas da Bahia em Salir do Porto? Daqui a pouco, nesta emissão, vou contar-lhe como é que este projeto está, de facto, a crescer e das grandes vantagens que há em comprar uma casa na região oeste e, nomeadamente, junto à Baía de São Martinho do Porto.

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1: E hoje aqui nos nossos estúdios na 91 FM Rádio temos uma convidada especial. Hoje, neste dia em que, logo à noite, às 20 horas, vamos ter o lançamento de um livro especial. Já falámos um pouco da temática do livro. Ter aqui a Joelma é sempre uma oportunidade de falarmos de coisas boas. Joelma, este livro é também, de certa forma, o galardão de todo um trabalho que fez até hoje. É a oportunidade, não é o seu primeiro livro, mas é, sem dúvida alguma, digamos assim, mais uma etapa da sua caminhada.
2: E foi propositadamente escolhido dia 6/6, porque haviam outras datas e eu quis especificamente o dia 6/6. E depois, João, hoje, sem dúvida nenhuma, no momento que as pessoas tiverem esse livro nas mãos, é a concretização não só do meu sonho, mas do sonho de pelo menos 5 gerações que eu conheço do meu sistema familiar, onde quase ninguém pôde estudar, onde o grande sonho da minha mãe era ter estudado e ela só pôde estudar até a 4ª classe, escondida, porque naquela altura as mulheres não tinham permissão para ir para a escola. E quando meu avô viajava, porque meu avô era caixeiro viajante, a minha avó mandava as filhas, são 11 filhos, 9 rapazes e 2 raparigas, e a minha avó mandava elas para a escola às escondidas e proibia os filhos de contarem ao marido, né, o pai da minha mãe, que elas estavam aí para a escola. E esse foi um dos grandes sonhos frustrados que a minha mãe teve, foi não ter podido estudar. O meu pai também não pôde estudar, embora tenha estudado até a 3ª, sem concluir a 4ª classe, porque ele teve que trabalhar muito cedo para ajudar no sustento da família. E não tinha dinheiro para comprar caderno ou coisas do gênero. Então, meu pai muitas vezes fazia as lições da escola no chão batido, com um pedaço de madeira, a fazer de conta que era lápis e o chão batido era o seu caderno. Infelizmente o meu pai não está mais entre nós e sei que onde ele está, ele vai estar muito feliz e contente, mas a minha mãe ainda está entre nós e quando ela soube, né, do livro, ela suspirou fundo e disse assim: eu tinha mesmo que viver todo esse tempo para acompanhar esse momento. Então, antes de mais, é mesmo uma grande homenagem a todos aqueles que não puderam seguir adiante, adquirindo conhecimento que hoje para nós é tão simples, não é tão fácil hoje alguém ir para a escola e ir para a universidade e tirar um curso superior, mas naquela altura, quando se tinha 4ª classe, já se tinha muito. Então esse livro também é dedicado a todos os homens, a todas as mulheres, a todas as crianças que lá atrás não tiveram essa oportunidade que hoje para nós é tão banal, não é? Mas eles não tiveram essa oportunidade. Então também é uma grande dedicatória a todos os que vieram antes de mim e que não conseguiram sequer aprender a ler e escrever, e que hoje eu posso contar essas histórias, porque a minha avó materna era uma contadora de histórias, então, inspirada nessa minha avó materna, eu posso contar essas histórias. Por isso que não é um livro técnico, João, não é um livro que fala sobre psicologia, ou que fala sobre... Não é um livro técnico.
1: É um livro acessível.
2: É um livro que todas as pessoas, conhecendo ou não de constelação familiar, precisam de ler para compreender um pouco mais o que está por detrás das nossas escolhas. Então, o que eu pretendo é que quer a Dona Maria, que estudou até a 4ª classe, possa ler esse livro e reconhecer histórias da vida dela nesse livro, como o Manel, que é pós-doutorado, que também possa ler esse livro e ter histórias que inspiram e ter conhecimentos que inspiram a vida. É antes de mais isso, é uma oportunidade das pessoas dizerem assim: uau, eu nunca tinha pensado nisso. Que é o que acontece muitas vezes quando nós falamos aqui, não é? E as pessoas depois me encontram e digam assim: olha, você falou uma coisa que eu nunca tinha pensado nisso. Então é mesmo para tocar corações. É um livro que tem também poemas meus, escritos em momentos de solitude. Então é a minha cara, é a Joelma ali plasmada em papel.
1: O livro, portanto, estará hoje à venda.
2: Sim.
1: A partir de hoje, portanto, na Feira do Livro, onde vai ser feito o lançamento. Mas já agora, quem nos está a ouvir e que eventualmente hoje não possa estar no lançamento, vai haver algum sítio onde possa adquirir o livro?
2: Sim, pode adquirir diretamente no site da editora Mahatma, pode adquirir com a Cristina, que vão ter alguns exemplares aqui, com a Cristina Poleri. Sim. Pode adquirir lá no Instituto Joelma Duarte. Uhum. Depois também pode adquirir na Feira do Livro do Porto, mas é só em setembro. Então, quem quiser o livro antes, pode comprar, pode pedir no site do Instituto, pode pedir diretamente a Cristina Poleri, como pode pedir diretamente no site da editora.
1: Hoje, a que horas? Onde?
2: 20 horas, Feira do Livro, na Sala Luzia da Saúde.
1: Já continuamos a conversa com a Joelma Duarte, ela é a nossa convidada e hoje é dia de lançamento de livro. A não perder-se hoje e obviamente que nós vamos acompanhar tudo isto nas nossas redes sociais, portanto não só vai poder ouvir a reportagem em direto aqui na rádio a partir da Feira do Livro em Lisboa, mas vai também poder ver nas nossas redes sociais tudo aquilo que vai acontecer por lá.
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1: Para trás fica Marisa com a guerra nuclear e temos grandes músicas para ouvir já pela frente nesta nossa emissão. Diogo Pissarra e logo depois São Pedro, grandes músicas, bom sábado, bom fim de semana connosco.
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1: 12 horas.
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1: E esta é já a terceira hora da nossa emissão, é verdade, estamos por cá com o melhor ainda está para vir, o programa que comemora este ano 10 anos de vida, é verdade, há 10 anos que lhe fazemos companhia neste horário entre as 10 e as 13, todos os dias do ano, sem exceção, Natal, Ano Novo, Carnaval, sem férias, estamos cá todos os dias entre as 10 e as 13, mesmo quando vamos para fora, deixamos o programa preparadinho para si que está aí desse lado.

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1: 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Daqui a pouco falo do projeto Casas da Bahia.

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1: Vamos em diante nesta emissão com a nossa convidada. Hoje é um dia muito especial, na Feira do Livro em Lisboa. A nossa convidada habitual, parece que não, mas já passou mais de um ano.
2: É verdade.
1: Com presenças regulares aqui na rádio. Muito obrigado. Joelma, eu fico tão feliz quando encontro pessoas, e não é nem uma, nem duas, nem três, nem quatro, pessoas que se encontram comigo e dizem assim: eu gostei tanto de ouvir aquela senhora falar. Eu fico muito feliz, e agradeço à Cristina Poleri, para já, por ter feito esta ponte entre nós, não é? Mas nestas constelações de amigos, faço aqui um jogo de palavras, é tão bom nós termos pessoas que nos ligam uns aos outros, não é verdade?
2: É verdade. E a gente poderia fazer as coisas sozinhos? Poderia. Mas não seria a mesma coisa.
1: Uau. Né? É verdade.
2: E como mamífero, João, nós precisamos de contato. É isso que define um bom desenvolvimento emocional de um mamífero. Os vínculos que ele estabelece, a qualidade dos vínculos e a ambiência que ele frequenta. Então não tem nada mais maravilhoso quando a gente cria um ambiente onde a gente pode fazer essa interconexão e essa troca, não é? Eu aprendo imensas coisas com o João aprende imensas coisas comigo, eu aprendo imensas coisas com a Cristina aprende... Aprendemos sempre uns com os outros, não é? A todo momento nós devemos estar despertos, abertos, para que a gente possa aprender uns com os outros. Quando a gente começa a se fechar dentro de uma bolinha, aí a gente está fazendo um movimento de retração, e esse movimento é um movimento completamente contrário à vida. Porque para existir vida, vitalidade, energia, a gente tem que expandir, né? E como é que a gente pode expandir fechado dentro de uma bolinha, ou dentro da nossa mente, dos nossos pensamentos, dos nossos sentimentos? Não dá. Não é?
1: Joelma, para quem não ouviu o princípio da nossa conversa, hoje é um dia muito especial para a Joelma, lançamento e apresentação do seu livro, um livro que se chama Como, o que é que as pessoas vão encontrar neste livro, assim de uma forma muito simples?
2: O título principal do livro é Um Olhar Sistêmico, né? Porque a gente fala desse olhar mais abrangente, onde a gente olha para tudo e para todos e num olhar de reconciliação com a nossa bibliografia. Esses dias ainda hoje eu estava no carro, né, com o Francisco e com a Cristina, e falava-se de perdão. E a gente é ensinado, João, que a gente precisa perdoar o outro. Mas a gente não tem que perdoar o outro. A gente tem que perdoar a gente. O perdão é auto-infligido, é para nós próprios. Porque o outro, aquilo que fez ou deixou de fazer, o outro já não se recorda, já não se lembra, já passou adiante, já foi à frente. Mas nós ficamos ali doridos, machucados, não é? A patinar naquela dor, naquele acontecimento, naquela raiva, naquela revolta. Enquanto a gente está ali, não é? A gente não pode avançar para algo novo na vida. Porque não há espaço para algo novo, que a gente está a criar todo o tempo um espaço preenchido por aquilo que já não faz sentido nenhum. Né? Eu não perdoo fulano, mas fulano já nem pensa em mim, fulano já nem se lembra, mas eu me recordo. Então é a mim, porque fulano só fez o que fez comigo porque eu permiti. E a razão pela qual eu permiti não interessa, se foi porque eu estava carente, se foi porque eu confiei, porque eu acreditei, porque fulano me mentiu. A verdade é que a palavra final foi minha, eu acreditei.
1: Claro.
2: Eu me permiti viver aquilo. Portanto, se eu me meti ali, não é a Maria que me vai tirar dali. Se eu me meti ali, só eu posso me tirar daquele lugar.
1: Joelma, nós quando vimos as televisões, ouvimos as rádios, lemos os jornais, ouvimos falar de um povo que está doente. Há muitas doenças por aí muito graves, mas há uma que perturba muitas pessoas. São problemas que as pessoas poderiam curar, não com fármacos, mas sobretudo se parassem para pensar.
2: Principalmente se elas se reconciliassem com a própria história. Se elas deixassem de culpar os demais pelos infortúnios que acontecem com elas. Se elas deixassem de exigir dos outros a compaixão que elas não conseguem ter com elas. Se elas deixassem de procurar o amor fora e cultivassem o amor dentro. Então, cada vez mais, a doença que assola essa nova geração, principalmente, João, é a solidão. As pessoas estão cada vez mais solitárias no mundo de alta tecnologia, né? Então as pessoas estão cada vez mais exigentes. E eu digo sempre, é uma das coisas que eu digo no livro, que o oposto do amor, João, não é o ódio. O oposto do amor é a exigência. Porque a exigência debilita completamente qualquer possibilidade de haver autenticidade e troca genuína. Então, quando eu me torno muito exigente comigo, Não tem como eu não me tornar exigente com o outro. E aí, para que o outro corresponda à minha exigência, o outro vai ter que deixar de ser autêntico, deixa de ser genuíno. E é cansativo, não é? A gente tem que se moldar o tempo inteiro para caber no mundo do outro.
1: Amanhã, há uma coisa que é certa, as pessoas vão poder ler o seu livro, já que ele é lançado hoje, mas há uma coisa que é certa, vão poder encontrar amanhã, depois de amanhã, quem não estiver hoje no lançamento, vai poder encontrar a Joelma, de quando em vez aqui nas Caldas da Rainha.
2: Sim, no espaço da Cristina Poleri.
1: Fica já agora junto ao Centro Comercial La Vie, perto do Ateliê do Cabelo.
2: Nesse espaço, vamos começar, estamos a terminar agora, não é? A formação para consteladores familiares. Depois, de seguida, em julho, salvo erro, nós vamos ter um curso avançado que é para pessoas que se formarem em constelação comigo e pessoas que já sejam consteladores, mesmo que não tenham sido formados comigo, e que queiram afinar o olhar, aperfeiçoar a técnica, ampliar o seu olhar com outras ferramentas, como a psicogenealogia, com outras ferramentas, como o aprofundamento em técnicas mais afinadas de constelação familiar individual. E para além disso, nós vamos começar um novo processo que chama-se A Teia da Vida, e que começa em novembro e que é para toda a gente, João. É um processo de desenvolvimento pessoal que durante 7 meses as pessoas vão trabalhar profundamente o seu desenvolvimento. As suas feridas, a gente vai falar de trauma, a gente vai falar de nascimento, a gente vai falar de heranças epigenéticas, a gente vai falar de dores herdadas transgeracionalmente, a gente vai tratar essas dores, essas feridas. E aí, se as pessoas decidirem depois de 7 meses se tornar constelador familiar, avança para uma constelação mais vocacionada para isso. Se não, são 7 meses que elas vão dedicar para trabalhar essas dores, essas feridas e o seu lado mais sombrio e que impede de avançar na vida.
1: Joelma, hoje é dia de lançamento do livro. Quem quiser adquirir o livro vai poder fazê-lo hoje na Feira do Livro. Quem quiser comprar mais tarde?
2: Compra através do site do Instituto Joelma Duarte, né? Ou nas nossas redes sociais. Pode fazer o pedido do livro pela editora Mahatma, diretamente pelo site da editora. O livro também vai estar disponibilizado aqui com a Cristina Poleri, no espaço da Cristina. E as pessoas bastam entrar em contato conosco e nós vamos sempre indicar como elas podem fazê-lo. Não é?
1: Hoje é dia de
2: celebrar. Hoje é dia de celebrar, é dia de festejar.
1: Que seja uma oportunidade para que a Joelma, que tem uma energia tão boa, e a quem eu agradeço uma vez mais o facto de partilhar de quando em vez, quase uma vez por mês, de estar aqui presente connosco, obviamente, e já agora fica aqui este nosso desejo aqui da 91 FM Rádio, que seja uma grande noite a dois. Vamos só recordar onde. Todos podem ir, a entrada é livre. Vai ser onde?
2: Na Feira do Livro, na Sala Luzia da Saúde, às 20 horas. Todos são convidados, a entrada é gratuita. Vamos fazer coisas interessantes no tempo que estaremos eu, o João, a Marinélia, que também vai apresentar o livro. Vamos fazer coisas interessantes e depois vamos ter uma sessão de autógrafos. E eu quero agradecer, não é, a 91FM, porque eu também já vou tendo algum feedback das pessoas. E é tão maravilhoso, João, quando a gente tem uma semente, né, para lançar a terra, e a gente encontra um terreno tão fecundo como é o terreno da 91FM. Porque pessoas em Barcelos, João, pessoas em Barcelos já ouvem, dizem assim: ah, tu estás aí para Barcelos, para as Caldas, não tá? Ah, então vai ter o programa, não vai? Elas já ouvem. E quando eu vou para Barcelos, elas dizem assim: sabe que eu estive, eu vi o programa. Então, é delicioso isso, né? Como a gente pode ser fecundo uns para com os outros, não é? E como conhecimento não ocupa espaço, só engrandece a nossa alma, não é?
1: Um beijinho grande e obrigado.
2: Um beijinho grande e obrigada,
1: João. Seja uma grande noite hoje.
2: Obrigada.
1: Joelma Duarte, nossa convidada aqui na 91FM Rádio. Não perder hoje, na Feira do Livro, a oportunidade de assistir ao lançamento do livro da Joelma. E nós vamos lá estar em direto. Não perca a reportagem da 91FM Rádio, tanto na rádio como nas nossas redes sociais. Vai ser, sem dúvida alguma, um grande momento.

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1: E agora Carolina Deslandes, logo depois Nuno Ribeiro e Soraya Ramos. Desejo-lhe um bom sábado connosco.

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1: Estamos quase no final desta hora de emissão. Desejo-lhe um bom sábado e já agora recordo que amanhã estaremos por cá às 10, aqui na 91 FM, em 91fm.pt, mas também através da Rádio Corações de Portugal, nos Estados Unidos da América.

0: 13 horas.
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0: 14 horas.
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1: 15 horas e 1 minuto.
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0: 16 horas.
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0: 17 horas.
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1: 19 horas.
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0: 20 horas.
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0: 21 horas.
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0: 22 horas.
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0: 23 horas.
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1: 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Meia-noite.
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0: uma hora.
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